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2: Opa, tô na área, hein? Tá chegando Zona Livre pra você a partir de agora comigo mesmo, Alex Gouveia, trazendo o melhor do pop rock pra você. É, as melhores você vai curtir a partir de agora comigo, tá bom? Então aumenta o volume e compartilha pra todo mundo nas redes sociais que seu amigo Alex Gouveia já tá no ar com o Zona Livre, tá? Você vai curtir as melhores mesmo. A nossa produção ficou ali horas e horas nessa terça-feira preparando o melhor programa pra você. Vem comigo, abrindo a nossa primeira sequência.

0: já já, Zona Livre volta com muito mais pra você, hein? Tá gostando? Então fica aí, hein?
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3: 9:19.
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3: 9:19.
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0: Tô de volta aqui no nosso Zona Livre.

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2: Já já tem muito mais Zona Livre pra você aqui na nossa programação. Melhor do pop rock, hein?
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4: 9:38.
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2: É Zona Livre. Aumenta o volume, estamos de volta.

0: se liga aí que Zona Livre volta já, não sai daí.
1: Nove horas e 56 minutos.
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3: As últimas folhas do outono já estão caindo, o inverno já bate à porta e com ele vem também aquele friozinho gostoso, bom para ficar em casa, embaixo do cobertor, assistindo Netflix, né? Ah, inverno, seu lindo! Mas essa estação não é perfeita para todo mundo, viu? Tem gente que não tem casa, cobertor, muito menos Netflix para assistir. Muitas pessoas até morrem de frio no inverno. E como em todos os anos, a preocupação é grande, principalmente com os moradores de rua, já que o inverno sempre promete temperaturas muito baixas. Então, quando você for sair de casa, pegue um casaco ou um cobertor que você não use mais e coloque no carro. Tem sempre alguém precisando, e esse alguém pode cruzar o seu caminho. Aqueça o coração de alguém. Na verdade, isso vai aquecer o seu coração também.
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0: 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Aumenta o volume, estamos de volta.

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1: Oba, eu volto já já com muito mais Zona Livre, o melhor do pop rock. Que toca muito mais sucesso.
2: 10 horas e 13 minutos.
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1: Zona Livre, de volta com muito mais músicas pra você. Essa é top, hein?

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1: 10 horas e 30 minutos.
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1: 10 horas e 30 minutos.
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Rádio Romance já está de volta. Você curte aqui, é claro, no som da melhor, comigo, Lindy Rios. Dedico para você agora mais esse grande sucesso em mais um bloco do nosso Rádio Romance. Vamos conferir?

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1: Esse é o programa Rádio Romance. Esse é o clima que rola no seu rádio, aqui na apresentação da sua amiga Lindy Rios. Quero dedicar para você toda a nossa programação. E é claro que eu dedico para você que tá ligado com a gente, mas este sucesso todo especial. Muito obrigada pela sua audiência. E vamos curtir mais uma.

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1: Que maravilha, que sucesso especial que você curte aqui no nosso programa. Muito bom saber que você tá aí na sintonia com a gente. Muito obrigada pela sua audiência, tá? E é claro que eu quero retribuir tocando para você somente as melhores músicas. Vamos lá curtir? Dedico para você mais essa bela canção aqui do nosso Rádio Romance.

Rádio Romance de hoje vai ficando por aqui. É capaz, passou rapidinho esse tempo juntos, não é isso? Mas a gente se encontra no próximo programa, no mesmo horário, aqui nessa rádio líder em audiência. Para você, um grande abraço. Muito obrigada pela companhia e até mais, gente.

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2: Olá, gente! De volta por aqui com o Rádio Romance. Eu sou a Lindy Rios. Hoje é terça-feira e nós vamos, a partir de agora, tocar pra você o melhor da música romântica. Vamos curtir juntos por aqui o nosso Rádio Romance, que só tá começando. Música.

0: Este é o clima super legal que acontece aqui no Rádio Romance. Chegando canção com Thiaguinho.
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1: A você que está por aqui curtindo o nosso Rádio Romance, muito obrigada por sua audiência. Muito obrigada por sua companhia. É muito bom saber que você está sempre por aí, de rádio ligado, curtindo a melhor programação. Aqui na Líder em Audiência, curtindo em especial o nosso Rádio Romance. E é pra você que eu dedico mais esse grande sucesso. Vamos curtir?

Esse é o clima que acontece aqui no meu, no seu, no nosso Rádio Romance. O melhor da música romântica. Agora o sucesso com a dupla Bruno e Marrone.

0: vamos fazer um pequeno intervalo aqui no nosso Rádio Romance, mas daqui a pouco tem muito mais sucesso pra você, nessa proposta de trazer pra você somente o melhor da música romântica, tá certo? Não sai daí, não mexe na sintonia, eu volto já já.
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2: Horas e 30 minutos.
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2: 11 horas e 30 minutos.
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2: 11 horas e 30 minutos.
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0: O Rádio Romance já tá de volta. Você curte aqui, é claro, no som da melhor, comigo, Lindy Rios. Dedico para você agora mais esse grande sucesso em mais um bloco do nosso Rádio Romance. Vamos conferir?

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1: Esse é o programa Rádio Romance. Esse é o clima que rola no seu rádio, aqui na apresentação da sua amiga Lindy Rios. Quero dedicar para você toda a nossa programação. E é claro que eu dedico para você que tá ligado com a gente, mas este sucesso todo especial. Muito obrigada pela sua audiência. E vamos curtir mais uma.

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1: Que maravilha, que sucesso especial que você curte aqui no nosso programa. Muito bom saber que você tá aí na sintonia com a gente. Muito obrigada pela sua audiência, tá? E é claro que eu quero retribuir tocando para você somente as melhores músicas. Vamos lá curtir? Dedico para você mais essa bela canção aqui do nosso Rádio Romance.

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1: Mais uma.
2: Mais uma que vai ficar gostosinha.
1: É contigo também.
3: Toca o pau, gato.
2: É pagonejo, pagonejo.
3: 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Qual que é essa, gato?
2: Comigo, senhor.
3: Começa.

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0: vai de lá pra cá, pra ficar bonito. Quem gostou, bota a mão pra cima e faz muito barulho. Obrigado.
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0: Valeu, gente.
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0: sucesso!
1: Se existe um menino que merece fazer sucesso, é esse cara aqui, mais do que ele já faz.
2: Amém. Muito obrigado. Que felicidade obrigado. Ter vocês aqui, Edwes.
1: Deus abençoe.
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7: 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Se é samba, logo, gente.

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foi a amizade que construímos acá nesta noite muito linda. Benza a Deus por trazer cada um de vocês para fazermos uma festa.

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0: Terezinha, alô, varões!
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só um pouquinho, porque um toque de gaita do Rio Grande merece um pandeirinho bem tocado. Por isso uma cordoninha de botão quando ronca, é? No Rio Grande Velho, a gente tem que trazer um pandeirinho daqueles apaixonados, assim. Um estilo bem, bem campeiro, chega de bode-bode, chega de mexe-mexe. Vamos voltar às raízes e trazer de volta a tradição. Num toque de pandeiro e uma gaitinha.

recorde onde aqui a chora de botão assim como é. A dança bem chacoalhadinha assim, olha, né? Vamos fazer chorar a gaitinha, né? Não, assim, apaga.

0: Camisa 10.
1: Angelim!
0: Tamo junto!
1: Tamo junto!
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1: Novo sucesso no sul. A galera lá em cima também, ó, mais forte, mais forte.
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1: Casinho.
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1: Obrigado, gente.
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0: Tô satisfeito, mas quero saber quem é que tá mandando aqui na festa do Pinhão. Lá no Rio Grande manda os homens.
1: E aqui também manda os homens.
0: Quem é que manda aí?
1: Aqui no Paraná manda os homens. Lá na minha casa também quem manda é o homem. Ah. E agora aqui hoje eu vou mostrar pra você.
0: Ah, não tava te ouvindo, fala de novo.
1: Que quem manda aqui são os homens, eu vou mostrar pra você.
0: Tá,
1: escuta aqui.
0: Deixaram a mulherada pra mim. Deus do céu.
1: Eu vou convocar todos os homens presentes nessa festa agora. Pra nós mostrarmos uma vez por todas que as mulheres são bonitas, também cantam bem, mas os homens gritam mais forte do que as mulheres. Só. Ah, não, vamos ver então. Só os homens agora comigo cantando em a rua assim.
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0: O que vocês acharam, mulherada? Olha, realmente vou vir embora pro Paraná. Aqui quem manda é a mulherada, olha só. Quero, vou te mostrar agora. Seguinte, mulheres, moças, mocitas, moçonas, mulheres, vocês sabem que vocês são as coisas mais importantes na nossa vida. Eu vou me ajoelhar aqui agora. Mas o seguinte,
1: não,
0: eu quero ver só vocês, mulheres, dando um grito de guerra, mais um grito bem forte, para nós tapar de vez a boca desses homens aí, para mostrar que as mulheres estão tomando conta do mundo. Só as mulheres gritando comigo!
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0: Eu não sei, diz que tinha homem por aí.
1: Realmente.
3: Deu problema.
0: Mas tu sabe que as mulheres não são assim tão má. As mulheres vão dar uma chance pra vocês, homens que estão fracos na barbaridade. Vocês, homens, querem gemer por baixo ou gemer por cima? Fazer o contrário, eu já caí perguntou. Quero ver as mulheres gritando e os homens gemendo que perderam. Todo mundo junto assim.
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só na base do pandeiro. Vamos cantar com o Minuano. Eu vou dançar. Tá bonito. Mais uma vez.

0: Somos fãs pra caralho.
1: Não vou dar conta de terminar o DVD. Cara,
0: porra, que alegria.
1: Eu não vou dar conta de terminar esse DVD, como é que faz?
2: Não, mas não veio pra atrapalhar, não, mano.
0: Que Deus abençoe muito vocês, velho. Muito, muito, muito.
1: Cara, esses caras aqui são fodas na vida de Diego Vitor Hugo. É sem palavras pra esquecer. Aí. Nós merecemos e o Berlândia também merece ter isso aqui.
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0: Obrigado, Diego. Vitor Hugo.
1: Obrigado, Bruno e Marrone, por aceitar o convite de cantar essa moda linda com a gente.
2: Alô, meninos. Sucesso pra vocês.
1: Ô, moçada.
3: Obrigado a vocês, viu?
0: Muito obrigado.
3: Obrigado mesmo.
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0: Esse.
1: Me deixa louco. Essa beija sua boca, cambia. Arrepio todinho, tá?

tá ligado? Foi. Ah! Balança o pagode inteiro. Ah! Vem! Salve Arlindo Cruz.

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0: Gil Gomes, MC do Juan, palmas, faz barulho aí!
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0: Alguém apaixonado aqui em Cuiabá hoje? Alguém sofrendo de amor? Você que veio pra cá tentando esquecer aquela pessoa e ainda não conseguiu. Vou dar um conselho de amigo. Se fosse eu ligava pra essa pessoa agora, essa hora. Ligava, deixa de orgulho besta. Ligava e falava assim: amor, tô morrendo de saudade de você. Não é porque eu tô no show do Cristiano Araújo não, mas se você quiser a gente casa, a gente namora. Se nada der certo, a gente só beija na boca gostoso mesmo, vira só um rolo. Mas fica comigo, eu aceito ser apenas seu caso definido.

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0: minha estrela. 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Obrigado, Pai. 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

vou fazer. Galera, é isso aí. Olha só, veja bem. DVD do Tim Barbaridade. Outro momento melhor não poderia ser. Eu quero deixar registrado aqui. Meninas, prestem muito bem atenção no que eu vou dizer agora. Eu fiz uma grande descoberta. É verdade? E os homens vão concordar. Toda mulher aqui, nessa noite de hoje, a partir de agora, se considere absolutamente e totalmente gostosa! E agora, a gente vai deixar registrado de vez esse hino de nós mulheres. Chegou a vez de nós darmos o nosso troco. E toda mulher que se disser gostosa nesse momento, vai jogar a mão pra cima assim comigo. Joga a mão pra cima.

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1: Essa aqui é um ditado que diz: se você não cuida, ó, cuidado, viu?

0: e não cuida. Ó, oh, cuidado, viu?
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Atenção todos os canalhas nesse momento. Vamos cantar bem alto. Somente aqueles homens bons de cama, aqueles que se intitulam canalha de verdade, venham comigo.

0: Marcelo.
1: Fico aqui paradinho, né?
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3: Essa música é pra galera que tem a junta mole. Bem

0: passa bordão. 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
1: Seja bem-vindo ao Rádio Rural. Dicas e notícias da terra. Hoje, vamos compartilhar uma dica de manejo de gado que pode ajudar a prevenir doenças e melhorar a qualidade do leite produzido na sua propriedade. Você sabia que a higiene das instalações de ordenha e o manejo adequado do leite são fundamentais para garantir a segurança e a qualidade do produto? Realizar a limpeza e desinfecção dos equipamentos, respeitar os tempos de espera para a ordenha e armazenar o leite corretamente são medidas importantes para prevenir a contaminação e garantir um leite seguro e de qualidade para os consumidores. Priorize a higiene e a qualidade na produção de leite e conquiste a confiança dos seus clientes. Até o próximo Rádio Rural. Dicas e notícias da terra.
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2: 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Agora, pare tudo o que estiver fazendo, abra o seu coração e acompanhe uma das ilustrações do Reino de Deus.
3: Duas moscas estavam voando pela cozinha, passeando, admirando a beleza daquele ambiente, tanta comida colocada sobre a mesa e aquela fruteira cheia de frutas, e elas iam voando, parecia até que estavam no paraíso. Aí, num voo rasante, elas se distraíram e as duas caíram dentro da leiteira. E tinha uma nata tão grossa que grudou as patas das moscas e elas ficaram presas na nata. Imediatamente começaram a bater as asas para levantar voo outra vez. Mas aquela nata parecia uma super cola e as duas moscas não conseguiam se livrar daquela prisão. Então uma disse para a outra: vai, minha amiga, não desista, bata a sua asa mais forte ainda. E ela mesma estava se batendo assim, tentando escapar. E a outra dizia: ah, eu estou cansando, eu não sei se eu vou conseguir. E a outra mosca, batendo muito as suas asas, dizia: vai, vai, não desista não, faça como eu, bata mais as asas. Não, nós estamos perdidas, não vai dar para sair daqui, nós vamos morrer. E a outra dizia: não, não, se esforce, você vai sair, você vai conseguir, eu também vou conseguir, não desista. E a outra ia se debatendo, mas convencida de que não iria conseguir. E a outra tentava animá-la, mas ela foi desistindo, desistindo, desistindo, até que parou de bater as asas e se deixou afundar e morreu afogada. A outra, vendo que a companheira havia morrido, lamentou muito, mas ela não queria desistir. Ela acreditava que ia conseguir e continuou batendo as suas asas e batia, batia, batia, batia, batia, batia, batia muito as asas. E aquela nata foi virando uma manteiga. E quando aquela manteiga endureceu de tanto que ela bateu as asas, aí ela viu que podia caminhar em cima da manteiga e que agora estava solta, estava livre, cansada, mas livre. Respirou um pouco mais fundo e novamente decolou e saiu voando. E pensava consigo mesma: que pena que a minha amiga desistiu. Que pena que ela não acredita.

que ela não acreditou que a gente podia sair dali. Você está aprendendo com a mosca? Se você acreditar que já está derrotado, realmente não há qualquer esperança para você. Mas se você acreditar que vai conseguir, que vai ter vitória, que vai sair desta situação, então continue insistindo. Não desista, porque verdadeiramente você vai conseguir. E por mais que demore, não desista nem desfaleça, mas se esforce, porque você vai conseguir a vitória em nome de Jesus Cristo. Olha só, um dia o Senhor Jesus olhou para uma multidão que estava com ele há 3 dias e ele sentiu pena da multidão, porque ela perseverou em permanecer com ele. E no Evangelho de Mateus, capítulo 15, versículo 32, está escrito que Jesus, chamando os seus discípulos, disse: tenho compaixão da multidão, porque já está comigo há 3 dias e não tenho que comer, e não quero despedi-la em jejum, para que não desfaleça no caminho. Veja bem, Jesus Cristo não quer que você desista. Ele não quer que você desfaleça. Ele é o teu companheiro que está dizendo: vai, se esforça, não desfaleça, continue, continue, você vai conseguir. Porque além de tudo, ele não apenas se preocupa com você, mas te dá condições para que você não desfaleça no meio do caminho, como ele fez com aquela multidão que estava com ele. Ah, já que estão comigo há 3 dias, não vou despedir ninguém vazio. Aí ele pegou 7 pães e alguns peixinhos e fez a segunda multiplicação. E alimentou 4.000 homens, fora mulheres e crianças. E eles puderam continuar a caminhada. Jesus é o teu companheiro. Nunca vai permitir que você desfaleça. E no caminho para a tua morada celestial, no caminho para o céu, ele está dizendo a você: não desista, não volte atrás, não desfaleça, não se desvie, mas continue se esforçando. Ele até falou no Evangelho de Mateus, capítulo 24, versículo 13, está registrado. Jesus afirmou assim: e quem perseverar até o fim será salvo. Jesus não quer apenas que você persevere, ele te dá condições para você perseverar. Por isso, não desista, vá em frente, porque o Senhor Jesus é contigo e esta vitória já é sua, porque junto com o ânimo, junto com esta boa palavra, Jesus Cristo te dá o Espírito Santo de Deus.

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2: Certa manhã, meu pai me convidou para dar um passeio e eu aceitei com prazer. Ele se deteve numa clareira e, depois de um pequeno silêncio, me perguntou: além do cantar dos pássaros, você está ouvindo mais alguma coisa? Apurei os ouvidos alguns segundos e respondi: tô sim, tô ouvindo o barulho de uma carroça. Isso mesmo.

0: mesmo, disse meu pai. E é uma carroça vazia. Como pode saber que a carroça está vazia se ainda não a vimos? Perguntei a ele. Ora, respondeu meu pai, é muito fácil saber que uma carroça está vazia por causa do barulho. Quanto mais vazia a carroça, maior é o barulho que ela faz. Tornei-me adulta e até hoje, quando vejo uma pessoa falando demais, inoportuna, interrompendo a conversa de todo mundo, falando mal de tudo e todos, tenho a impressão de ouvir a voz do meu pai dizendo: quanto mais vazia a carroça, mais barulho ela faz.
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4: Oi, gente, estamos chegando no Baú Sertanejo nessa quarta-feira linda, linda, linda. Como é que tá aí, gente? Tudo bom com você? Tudo certinho? Que bom então, hein? A partir de agora tem Baú Sertanejo. Alegria, alegria, alegria, alegria, porque a partir de agora tem Baú Sertanejo no seu rádio, levando muito mais som pra você, onde você estiver. Sinta-se sempre à vontade, tá bom? O Baú Sertanejo começa a edição de hoje tocando o que foi sucesso no sertanejo e também as tendências. A partir de agora tem Baú Sertanejo.
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2: 5:26.
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4: Valeu, gente! Depois do intervalo, a gente tá aqui de volta.

0: Essa aí realmente é...
1: Não tem jeito, né?
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0: Eita coisa boa, é relembrar as grandes emoções. Está de volta o Baú Sertanejo.

0: fizeram.
1: Que obrigado, que é querido, isso, obrigado, gente?
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0: O sertanejo, uma sequência melhor do que a outra aqui pra você ouvir, curtir e relembrar. Daqui a pouco tem mais, não sai daí não.
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2: 6 horas e 1 minuto.
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0: Eita, moda boa é essa aí que tá chegando aqui no nosso Baú Sertanejo.

0: O sertanejo sempre com as melhores pra você aqui. 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
2: 6:17.
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6: Bem-vindos ao Rádio Rural, Dicas e Notícias da Terra. Hoje vamos explorar uma curiosidade ambiental que nos mostra como a recuperação de áreas degradadas pode contribuir para a conservação da biodiversidade e a proteção dos recursos naturais. Você sabia que técnicas como o plantio de espécies nativas, a restauração de nascentes e a recuperação de matas ciliares são essenciais para recuperar ecossistemas degradados e promover a regeneração da paisagem? Ao restaurar áreas degradadas, é possível recuperar a biodiversidade, proteger o solo, conservar a água e mitigar os efeitos das mudanças climáticas. Vamos cuidar do nosso planeta e restaurar as áreas degradadas para as gerações futuras. Até o próximo Rádio Rural, Dicas e Notícias da Terra.
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0: E estamos de volta com o Baú Sertanejo.

0: Beijo no seu rádio, não sai das sintonias, já voltaremos com mais.
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2: 6:34.
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0: E bastante, hein? E minha nega, bora ouvir o Zé Bastião. 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
1: No meio de uma cerimônia de casamento, Joãozinho pergunta: mamãe, por que toda noiva se veste de branco? Aí a mãe vai e responde: é porque é o dia mais feliz da vida dela. Aí Joãozinho vai e diz: ah, entendi. E por que o noivo se veste de preto?
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2: Não fique triste se hoje a vida não é do jeito que você sonhou. Não fique triste, ou pelo menos lute contra essa tristeza, pois render-se a ela não trará nada de bom e não mudará nada também. Tenha paciência, confiança e leve a vida com otimismo. Tudo que está sofrendo hoje e amanhã fará de você uma pessoa mais forte. Às vezes, tudo que achamos definitivo e terrível não passa de um teste que a vida nos obriga a passar. Mas assim que superamos esse teste, tudo volta ao lugar e coisas boas acontecem.
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6: Mais uma super sequência de volta aqui, ó, pra você ouvir curtir no Baú Sertanejo.

0: Pra encerrar com chave de ouro, a nossa quarta-feira. Eita, fica triste não aí, tá triste? Pra que ficar triste? A gente volta amanhã, na quinta-feira.
1: 6:52. 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
2: Eita, rapaz, o cabra que vivia nessa vida, né? Na vida de sacanagem e tudo, rapaz, era a vida boa da moléstia. De repente, o cabra começou a sentir uns problemas, só vivia com a dor de barriga da moléstia, uma disenteria, era caganeira danada e tomava todo tipo de remédio, analgésico, sonrisal, reza braba, mas aquelas garrafadas que vendo na feira, mas tudo e nada melhorava, rapaz. Quando foi um dia, ele foi no médico, no doutor. Aí um médico foi lá, olhou pra lá e pra cá, fez todos os exames, pediu raio-x, ultrassonografia, computadorizado, tudo, meu amigo, tudo sem imaginar o cabra fez, né? Aí o médico disse, rapaz, não tem jeito não, o jeito que tem é nós abrir aí e fazer uma cirurgia pra ver o que danada que tem dentro da sua barriga, o senhor não melhora nunca. Aí ele disse, então tá bem, doutor, vamos lá, vamos fazer. Aí o doutor foi lá, abriu, quando abriu, viu que tinha uma peruca dentro da barriga do cara. Mas, meu amigo, como é que pode? Uma peruca na barriga do senhor? Como é que o senhor conseguiu isso? É, doutor, o senhor sabe, né? Um pentelho hoje, outro amanhã, vai juntando. É, rapaz, e a mulher, ó, viúva, rapaz, viúva e virgem. Depois do terceiro casamento, já ia casar pela quarta vez. Aí foi se confessar com o padre, disse, ai, padre, eu vou dizer ao senhor, padre, que eu ainda sou virgem, casei 3 vezes e ainda sou virgem, mas agora não é possível, que agora eu não tiro essa virgindade no quarto casamento. Aí o padre disse, mas como assim, minha filha, a senhora é virgem? Isso é, padre, porque eu vou dizer ao senhor, olha, o primeiro casamento meu foi com um político, meu marido era político, sabe? Ele só fazia me enrolar, me enrolar, me enrolar, me enrolar. O segundo marido era empreiteiro, deixava tudo pra amanhã, pra amanhã, pra amanhã. E o terceiro marido era ginecologista.

bom dia! Estamos ouvindo Eric Clapton com Lay Down Sally. Hoje, dia 10 de junho. Começa agora o Café com Notícias.

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1: Bom dia, tá no ar o seu Café com Notícia, que a informação chega quente antes mesmo do primeiro gole. 47992-6790-38, pra você pedir alguma coisa, mandar música, quiser mandar áudio, qualquer coisa. Hoje a gente tem trânsito com o Neri, a gente tem um assunto bem sério, que foi o assunto sobre a coletiva na segunda-feira do prefeito Egídio Ferrari. Vamos também falar sobre Copa do Mundo, que começa amanhã oficialmente, e muito mais coisas. Vamos para a previsão do tempo. Bom, e agora são exatamente 15 graus, a máxima hoje será de 18 e a mínima de 16, ou seja, vai chover. A previsão é de chuva para o dia de hoje, amanhã quinta-feira, nublado, com 11% de possibilidade de chuva, a máxima será de 19 e a mínima de 17. Já na sexta-feira teremos um aumento na possibilidade de chuva, que é de 85%, mas também pode abrir um sol ali no período da manhã ou início da tarde. A máxima será de 24 e a mínima de 14 graus. Sábado, 20 graus é a máxima, a mínima é 14, sol entre nuvens. Domingo também, sol entre nuvens, a máxima 21 e a mínima 13. E falando em 13, temos uma notícia aqui muito boa. A Keiko Fujimori ganhou as eleições presidenciais no Peru com uma vantagem que eu não tô acreditando a hora que eu abri a notícia. Ela venceu por 50,001%, enquanto o adversário dela, o Roberto Sanches, recebeu 49,99 votos. Foi apertadíssimo o negócio, minha gente. Socorro! Vamos de música e daqui a pouco a gente volta.

Voltamos depois desse rockzinho para todo mundo já ficar bem acordado de manhã cedo. E nós vamos lá para o meio oeste, vamos para Joaçaba falar sobre o servidor investigado em desvios milionários que atuava há mais de 30 anos na prefeitura de Joaçaba. Bom, o TSE e uma CPI em Joaçaba foi instaurada para apurar o caso. O servidor investigado por suspeita de participação em movimentações que podem chegar até 8,4 milhões dentro da Prefeitura de Joaçaba, o catarinense atuava no Serviço Público Municipal desde 1993. Ao longo da investigação, os vereadores passaram a apontar não apenas a suspeita de movimentações irregulares, mas também uma forte concentração de atribuições a um único servidor, já que o servidor acumulava mais de 260 dias entre férias e licenças não usufruídas ao longo dos anos. A situação que também passou a integrar a análise da CPI. O relatório preliminar aponta ainda que testemunhas ouvidas pela comissão relataram a inexistência de uma clara segregação de funções dentro da Secretaria de Gestão Administrativa Financeira. É, minha galera, não é só Blumenau, não. Mas vamos falar de coisa boa? Vamos falar de Festa Itália? Festa Itália começa nessa quinta-feira, amanhã, dia 11, em Blumenau. A programação tem mais de 40 atrações musicais, 120 pratos no cardápio, diferentes experiências gastronômicas e vai até o dia 21 de junho. A partir dessa quinta-feira, então, você vai poder contar aí com muito vinho e comidas deliciosas italianas. A novidade do evento fica por conta da Villaggio di Borgo, um espaço inspirado nas vilas italianas. Muito legal. Os horários serão das 10. Peraí, deixa eu passar direitinho para vocês aqui. Tem outros ambientes lá dentro também que vão trazer algumas experiências diferentes para os visitantes. Então, esses são horários diferentes da festa. A Festa Itália acontece de quarta a domingo. De quarta a domingo, das 19 até a meia-noite, com R$25 o ingresso. E aos sábados, os portões abrem às 11 da manhã até às 18 e a entrada é gratuita. Então, vale o mesmo valor de ingresso do que os dias de semana. Já os domingos, o evento abre às 11, às 18 horas e não há cobrança de ingresso. Criança até 12 anos não paga o ingresso e é até a meia entrada, conforme a legislação. Bom, aqui não dá um horário dos restaurantes especiais, gente. Tem alguns restaurantes especiais que vão ficar dentro da Vila Germânica ali, que vão apresentar risotos, ossobuco, massas. E eu tô tentando procurar os horários de funcionamento aqui, mas infelizmente não tô conseguindo achar na matéria. Bom, bora música? Vamos de música, daqui a pouco a gente volta com mais notícias.

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1: Voltamos para falar sobre a Feira do Livro em Timbó, que começa hoje, com atrações culturais e concurso de cosplay. Bom, a feira reunirá estudantes, educadores, leitores e a comunidade em geral. Durante 5 dias de atividades, moradores e visitantes poderão participar gratuitamente de apresentações culturais, atividades literárias, exposições e ações voltadas para o público de diferentes faixas etárias. A Feira do Livro já faz parte do calendário cultural do município de Timbó e aproxima estudantes, educadores, leitores e a comunidade em geral. Bom, dentre os destaques da programação está o concurso de cosplay, que é marcado para o dia 13 de junho. Os participantes concorrerão em 3 categorias. Melhor cosplay vai ganhar R$ 900, melhor performance R$ 700 e destaque do público que ganha R$ 400. Muito bem! Aonde que vai acontecer, Joyce? Fundação de Cultura e Turismo, gente. Lá em Timbó.

0: consumidores do bairro Itoupava Central poderão registrar denúncias no Procon... Procon Móvel, nesta quarta-feira. Os atendimentos ocorrem sempre às quartas, em dois períodos. Das 10 horas da manhã ao meio-dia e das 13 às 15. Então, se você for moradora do bairro Itoupava Central, a unidade itinerante fica instalada junto à padaria Bublitz, lá na Pedro Zimmermann, no número 7.859, nesses horários que eu já passei. Os consumidores devem apresentar documentos pessoais como RG e CPF. No dia 17 de junho, será na comunidade Santo Antônio, em São José, na rua Johann Haldrich, no bairro Passo Manso. E no dia 24 de junho, será no supermercado Hannes, gente, na Herman Tribes, lá no Tribes, também nos mesmos horários sempre. Então, aproveitem hoje para fazer uma visita ao Procon. Vamos de música, daqui a pouco eu volto com futebol.
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1: Quando a trilha começa assim, vocês já sabem, né? Bola rolando aqui no nosso Café com Notícias. Bom, a bola da Copa, já que a Copa começa amanhã oficialmente, vai ter chip e IA e bateria que fazem a bola funcionar como um computador. O modelo coleta dados 500 vezes por segundo, precisa ser recarregada na tomada e usa IA para ajudar nas decisões de arbitragem. Então não tem chuchu, minha nega, né, minha gente? Sensores de inteligência artificial e até um sistema de carregamento, parece que estamos falando de um computador. Mas não, essa é a bola Trionda, a bola da Copa do Mundo. Desenvolvida pela Adidas, a versão tecnológica da bola será usada apenas nas partidas do Mundial da FIFA, que acontece nos Estados Unidos, México e Canadá. A versão vendida ao público não conta com esses recursos, segundo o fabricante. Isso a gente já sabia. Mas vamos saber sobre os jogos que aconteceram ontem? A gente teve alguns amistosos. E um deles que eu falei ontem a respeito foi a Argentina, que meteu 3-0 na Islândia. Também falei do jogo feminino do Brasil. E acabando, as meninas brasileiras perderam dos Estados Unidos. A gente também tem alguns jogos que irão acontecer no dia de hoje. E estou falando de quem? Blumenau e Jaraguá, que vai acontecer hoje às 15 horas. E às 20 horas a gente tem Fluminense de Santa Catarina e Metropolitano. Então hoje tem jogo da seleção, tem jogo do Beck. E o que mais a gente vai saber agora sobre esse momento da bola rolando é que amanhã oficialmente começa a Copa do Mundo. Joyce, e aí? O que, que vai acontecer amanhã? Bom, amanhã a gente tem um jogo de estreia e a partida de abertura será México e África do Sul no estádio Azteca. Tá difícil, vai ser difícil. O jogo começa às 16 horas, horário de Brasília. E a final está marcada para o dia 19 de julho de 2026. Então a gente começa com México e África do Sul pelo Grupo A. Também vamos ter Coreia do Sul, República Tcheca. Pelo Grupo B, Canadá, Bósnia, Estados Unidos e Paraguai pelo Grupo D. E pelo Grupo B também, Catar e Suíça. E pelo Grupo C, Brasil e Marrocos no sábado às 19 horas. Muito bem! Tão ansiosos? Não sei se eu tô tão ansiosa assim. Acho que Brasil e Marrocos vai ser tranquilo, mas tem uns times aí que a gente tá acompanhando os amistosos. Tá punk o negócio! Daqui a pouco a gente volta com o Neri, com um trânsito, e também vamos falar sobre essas confusões aí que tem acontecido referente à tirada da guarda amada das escolas de Blumenau. Agora a gente vai ouvir música para dar aquela tranquilidadezinha no coração e daqui a pouco a gente volta.

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1: Voltamos e vamos falar também sobre as inscrições para o concurso da 42ª Rainha da Oktoberfest. Exatamente. A partir desta quarta-feira, você que queira participar e se inscrever gratuitamente até o dia 7 de julho pelo concurso realeza@blumenau.sc.gov.br. Brasileira nata ou naturalizada, morar em Blumenau há pelo menos um ano, ter altura mínima de 1,60m e idade mínima de 21 anos completos até o final do concurso, marcada para o dia 25 de outubro de 2026. Bom, além dos requisitos previstos em edital, as participantes serão avaliadas em diferentes etapas do concurso, como desempenho, em teste de vídeo e entrevista, além de aspectos como beleza, simpatia, postura, desenvoltura e capacidade de comunicação. Já participei desse concurso aí, ó. Não é fácil, hein? Quem acha que é fácil, não é não. A gente vai fazer um girinho de notícias para eu poder falar com o Neri no próximo bloco e também falarmos sobre a situação da Guarda Armada nas escolas, né, de Blumenau. Então a gente vai falar agora um pouco sobre o Paraguai. O Paraguai deu uma complicadinha para imigrantes. Tá pedindo um pouco mais de informações, não tá deixando tão fácil assim para as pessoas se mudarem para o Paraguai. E o Ministério Público Federal recomenda que Ilhota retire outdoors irregulares das margens do Rio Itajaí Açu. Essa é uma das solicitações. O governo também regulamenta a redução de 1,12 no litro do diesel.

Infelizmente, quem paga isso é você, meu querido. Infelizmente. Próxima notícia! A Câmara aprova o projeto de lei que abre caminho para que o valor da pensão por morte volte a ser integral, 100% do benefício do falecido. Bom, a gente também tem a notícia aqui de que a advogada, que foi supostamente a pessoa que passou informações para algumas pessoas que estavam sendo investigadas pelo GAECO, foi liberada ontem e vai continuar o processo de casa. Ela ficou proibida de entrar em contato com alguns clientes e com as pessoas que estão sendo investigadas. Então, ela teve a sua liberdade concedida na noite de ontem. E o Luiz Inácio Lula da Silva também fez um vídeo ontem, liberando novamente a pesca da tainha aqui em Santa Catarina. E fez um vídeo com a deputada Ana Paula Lima e também com o nosso ex-prefeito Décio Neri de Lima, falando sobre essa situação da pesca aqui em Santa Catarina, já que causou muita revolta aos pescadores. E ele prometeu que logo estará em Itajaí e vai querer comer tainha. Bom, e o governo está avaliando a compra e a venda de carros usados, que poderá ser feita diretamente pelo app da CNH Brasil, sem vistoria presidencial e sem ir ao cartório. Essa é a proposta que está tramitando.

0: notícia que eu acho que tá todo mundo já percebendo é que após o fim da USAID, nenhum presidente de esquerda acabou se elegendo na América do Sul. Então a gente tá vendo aí uma vitória muito grande da direita contra a esquerda. Vamos ouvir música? Agora a gente vai ouvir Supla, tá, gente? Um projeto muito legal que ele tem com o irmão dele chamado Brothers of Brazil. Espero que vocês curtam. Daqui a pouco a gente volta.
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0: Voltamos e voltamos para falar sobre rompimento dos contratos de vigilância e zeladoria das escolas e as novas contratações emergenciais. Vamos lá. A Prefeitura de Blumenau anunciou na segunda-feira que não irá prorrogar os contratos mantidos com a Orcali, que é a responsável pelo serviço de limpeza, zeladoria e vigilância nas escolas e centros de educação infantil. Os contratos somam mais de 75 milhões. Gente, 75 milhões é muito dinheiro, muito. E a decisão tomada após a abertura de uma revisão interna dos contratos, motivadas pela Operação Sentinela, deflagrada pelo GAECO, e que investiga um esquema de fraude em licitações nos contratos. Segundo a administração municipal, a empresa será oficialmente notificada e deverá concluir a desmobilização das equipes até o dia 26 de junho. Bom, com esse anúncio do prefeito Egídio Ferrari, houve uma comoção e uma treta gigantesca nas redes sociais. Por quê? Porque o prefeito Egídio Ferrari acabou falando que vai fechar o contrato com outras empresas. Com outra empresa. E essa outra empresa vai ser somente um sistema de porteiro. Prefeito, porteiro não é segurança. Então, assim, eu não sei se o senhor tá perdido, não sei o que acontece, mas eu fico me colocando no lugar das mães que perderam seus filhos, tá? Na dor que elas sentiram. E eu também me coloco no lugar da família inteira que perdeu uma criança lá, que passou por aquilo naquele dia. Gente, a vida das pessoas parece que não vale mais nada. Porque do jeito que tá a coisa, parece que não tem mais empatia. Primeiro porque uma cambada vai lá e rouba em cima do sofrimento de outras pessoas. Enquanto Blumenau chorava, os caras foram lá e fizeram falcatrua. Esses mesmos caras que andam no centro de Blumenau dando risada e tomando café e achando tudo muito bonito. E aí agora o prefeito me vem com essa notícia de que vai tirar a guarda armada e vai me colocar um porteiro. Prefeito, não dá pra te defender, prefeito. Não dá pra te defender. E aí eu fico pensando o seguinte. Outro contrato emergencial? Foi num contrato emergencial assinado que teve esse problema. Agora ele assina um outro contrato emergencial para contratar porteiro. Prefeito, aumenta os muros das escolas e das creches. Tá certo, tem que colocar vídeo monitoramento, leitura... facial, tem que colocar, mas tem que ter guarda armada, não pode tirar isso. Então, o único vereador, professor Gilson, meu querido, foi quem esteve na coletiva de imprensa lá na prefeitura, e parece que os outros vereadores não receberam o convite, assim como a vereadora Cristiane Loureiro se disse surpresa com essa notícia, disse que não sabia que era uma coletiva de imprensa, acabou não indo. Então, assim, ó, pessoal, vamos prestar muita atenção nessas coisas, porque é ano eleitoral, minha gente. E a gente não pode mais votar nesse pessoal que tá fazendo a população de bobo. Essa é a impressão que dá, é que estão fazendo a população de bobo. Prefeito, com todo respeito, a minha impressão é que você, como delegado, não está sabendo agir dentro da prefeitura. Você, como prefeito, é um ótimo TikToker, mas eu acho que não está acontecendo aí uma boa gestão para Blumenau. A gente tem visto nas redes sociais inúmeras reclamações, vários erros, pouquíssimos acertos. E eu estou me solidarizando com as famílias e com as mães e com todas as pessoas que têm seus filhos nas escolas, porque a gente sabe o quanto é importante o nosso bem maior, que são nossos filhos. E nesse sábado, a partir das 9 horas da manhã, na frente da prefeitura, vai ter uma manifestação desses mesmos pais cobrando um outro jeito de pensar da prefeitura, uma outra colocação da prefeitura. Eu acho totalmente válido para que nós, pais, estejamos lá no sábado de manhã às 9 horas para mostrar nossa indignação com essa atitude do prefeito de Blumenau. Bora de música, que o clima pesou. Eu odeio falar esses assuntos, gente, me revolta muito, mas é necessário.
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1: Muito bem, voltamos. Então vamos ouvir agora o Neri. Neri, onde você tá? Opa, vamos tentar entrar em contato novamente com o Neri aqui, que não deu certo. Ao vivo é isso mesmo. Vamos lá, vamos ver se a gente consegue agora. Vamos ver se o Neri consegue nos responder, peraí.
2: Falando sobre trânsito, nesse momento iluminado, 16 graus aqui no centro da cidade. A gente vai falar agora com vocês sobre o trânsito. Gente, bastante trânsito movimentado na região central de Blumenau, rua 7 de setembro, rua 15 de novembro, Beira Rio também bastante movimentada nesse momento, principalmente a rua 7 de setembro. Também a gente pega aqui a rua Amazonas, né, no sentido centro, bastante movimentada no bairro Garcia, e Hermann Rucher, sentido bairro também, um certo movimento nesta manhã de quarta-feira. A gente vai também para a região do Vostert, onde tem bastante movimentação na rua Itajaí, e também na República Argentina, ali na região da Ponta Aguda já, bastante movimentação no sentido bairro centro nesta manhã. A gente também informa vocês do bairro Fortaleza, bastante movimentação na Francisco Valdic, na Hermann Tribés, já no bairro Tribés. Também bastante movimentação ali na região do Fidelis, você que está indo sentido centro, passa ali pela 1ª de janeiro, muita movimentação ali, inclusive a gente recebeu fotos aqui de ouvintes, né, informando essa fila que se formou ali. Infelizmente, gente, nesse horário é complicado o trânsito em Blumenau, né? Hoje o tempo está firme, não está chovendo, está nublado nesse momento, mas a tendência, né, quando chove, já sabe, né, todo mundo redecide de carro e tal, então acaba que o trânsito aumenta também, é uma coisa que acontece em nossa cidade nesse horário de pico, gente. Então, muita atenção, muita paciência também para você que está aí no trânsito dirigindo, não ultrapasse, não acelere, ande com cuidado e, claro, sempre mantenha aí a educação no trânsito, que isso é importante, gente. Lembrando também o bairro da Velha, pessoal da José Reuter lá, próximo ao terminal, bastante movimentação. Jorge Lacerda, Caçadores, Humberto de Campos também, movimentada, né? Até chegar na 7 de setembro, próximo ao terminal da Proeb, bastante movimentação nesse momento. Freestalizel Chat, sentido centro, muita movimentação nesse momento ali na Água Verde. Escola Agrícola, Benjamin Constante, entre o Colégio Sedup ali, também ali o Lúcio Esteves, bastante movimentação até chegar ali, próxima à sinaleira da Cooper, da Vila Nova, bastante movimentada nesta manhã. Então é isso, Joyce, bastante movimentação por aqui no trânsito da cidade, como todos os dias. Ande com cuidado, respeite, e eu quero aproveitar, Joyce, hoje pela manhã, passando aqui em dois educandários, conversei com vigilantes ali que trabalham, né, pela Orcevig, e o seguinte, né, conversando com eles, eles não têm culpa da situação do que passou pela empresa, mas a gente percebe de fato a preocupação deles, porque imagina só quantos empregos, com a decisão agora do prefeito delegado Egídio, né, de suspender o contrato, quantos empregos a cidade vai perder aí, além do que, falando também quanto aos pais, muitos dos pais estão revoltados com a situação, porque entendem que a mudança que está sendo proposta pelo prefeito Egídio não corresponde à segurança. Então, os pais não se sentem seguros deixando seus filhos na escola com uma pessoa que vai estar somente cuidando com o porteiro da entrada e saída. Apesar do fato de ter câmeras de segurança, os pais, a gente entende também os pais, que não se sente seguros com câmeras, mesmo com câmeras, catraca, tudo que foi proposto ali na coletiva de imprensa do delegado Egídio, prefeito de Blumenau, tudo que foi proposto para ele, os pais não confiam. A maioria dos pais que eu conversei hoje pela manhã, que não quiseram se identificar, afirmam que preferem guarda armado nas creches, passa mais segurança, tá? Então, a gente está aqui para passar sempre a voz do povo, a voz da comunidade, e a gente aproveita esse espaço aqui, que era do trânsito, para comentar, Joyce, sobre esse fato que eu bem relevante que observei aqui hoje, passando por alguns educandários da cidade de Blumenau. Lembrando, Joyce, que no sábado, né, vai ter aí a manifestação pacífica em frente à prefeitura. Então, a Joyce vai explicar melhor agora no ar para vocês como é que vai funcionar. E na sequência, amanhã a gente volta com muito mais trânsito aqui na Rádio Mais Blumenau. Um abraço para todo mundo, tenham um ótimo dia e até amanhã.
1: Muito bem, esse foi o Neri falando um pouco sobre o trânsito e também falando sobre essa questão aí dos educandários, né? Dos CIs e escolas. Como eu já tinha passado para vocês, no sábado de manhã terá a manifestação em frente à prefeitura. Eu recebi o convite através do Luiz Cunha, que é uma pessoa que está lutando aí pelas escolas tem algum tempo, né? E ele acabou me passando o convite para esse sábado, dia 13, às 9 horas da manhã, na frente da prefeitura, para falar sobre a segurança das escolas. Ele que teve um sobrinho que acabou falecendo naquele fatídico dia. Então, estão todos convidados para defender as nossas crianças aqui em Blumenau. Bom, realmente é um fato bem complicado, né? Os funcionários da Orcali devem estar realmente apreensivos, mas, né? Eu sou da seguinte opinião: quando uma empresa é idônea, as coisas se movimentam a favor dela, né? Quando uma empresa, infelizmente, não trabalha do jeito correto, ela vai sofrer as consequências, e eu espero de verdade que o Ministério Público e a justiça seja feita e que essas pessoas aí que roubaram dinheiro das nossas crianças aí, tanto de merenda quanto de vigilância, segurança, paguem por isso. Eu estou aguardando este dia para dar notícia aqui para vocês. Vamos de música!
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0: Muito bem, esse foi o nosso último bloco do Café com Notícias. Lembrando que para participar é pelo número 47992679038. Eu sou a Joyce e fico por aqui com esse Café com Notícias. Espero que vocês tenham gostado desse programa de hoje. Amanhã, quinta-feira, grandes coisas para acontecer. Vamos ver o que vai acontecer até amanhã, né? A gente sempre fica muito apreensivo para saber o que, que vai passar de notícia para vocês. Mas eu espero realmente que sejam notícias muito boas. Obrigado, galera. Beijo grande. Até amanhã. E a gente vai encerrar agora com o Raulzito.
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0: até amanhã. Abraço.
1: Olha, gente, mandava eu abrir as pernas e ficava olhando. Mas agora vai. O padre disse, por quê, minha filha? Você tem um azar danado, né? Não é possível que você vai casar com quem agora? Se agora eu resolvi casar com um advogado, eu tenho certeza que ele vai me...
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5: Ótima quarta, hoje dia 10 de junho, tá no ar pra você o resumo da novela Meu Coração é Teu, do SBT. Eles... o levam para a incubadora até que ele reaja bem. O doutor diz a Fernando que o bebê corre perigo. Fanny vai ver o bebê na incubadora e não o acha parecido com sua família. Leon diz a Maurício e a sua mãe que o deram crédito para comprar casa e que solicitará uma data para fazer um exame profissional.
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6: Até já.
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2: Olá, pessoal, sejam todos muito bem-vindos na edição do programa Adrenalina nesse dia maravilhoso de hoje. Abre a janela, deixe o sol entrar, sinta a alegria.

0: positividade, boas vibrações, dinamismo e muito alto astral na sua manhã. Opa! Bom dia, meninas!
1: Bom dia!
0: Que bom encontrar vocês de novo! Quero aqui desejar tudo de bom pra você na audiência do Adrenalina.
1: Bom dia!
0: Bom dia! Vem participar, vem interagir com a gente nas redes sociais, no WhatsApp, no Facebook, no Instagram da rádio, no nosso site, lá no Insta, arroba canal do ouvinte. Manda teu alô, mande o seu recado que a gente manda mensagens pra vocês aqui de positividade todos os dias.

0: Mandar aqui os parabéns, os cumprimentos, as felicitações aos aniversariantes do dia. Eita maravilha, felicidades, viu? Pra você, aniversariante do dia, do mês, da semana, tudo de bom na sua vida, viu? Muita paz, muita saúde, muito amor, muita prosperidade, que Deus abençoe a sua vida, viu? A vida da sua família, dos seus sonhos, dos seus projetos, do seu trabalho, do seu relacionamento, e que esta data, que é um dia tão importante pra você, né? Se repita por muitos e muitos anos. Parabéns pra você nesta data querida. Muitas felicidades, muitos anos de vida. Parabéns, parabéns, parabéns, parabéns! É o Adrenalina chegando na sua manhã. Ah, que bom te encontrar de novo, hein?
1: Bom dia!
0: O Adrenalina. Tudo de bom pra você na audiência. Bom dia.

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0: Boa noite, Uberlândia! Faz barulho aí, Uberlândia, que eu quero ouvir!
1: Que coisa linda, galera!
0: Obrigado!
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1: 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Romântica das antigas, lá dos anos 2000. Lembra de Papas da Língua? Eu sei. Recordar é viver, porque música boa, música boa não tem

0: melhor do nacional, lá dos anos 2000. Papas da Língua, eu sei. São grandes músicas nas mais diferentes vozes do nosso Brasil. Esse daí foi Papas da Língua. E aí, você curtiu? Gostou? Fica ligado porque depois do intervalo continua.
1: 8:28.
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7: Confira hoje, nessa quarta, dia 10 de junho, na novela Nobreza do Amor, Margarete afirma a Gendal que o rei foi denunciado pela execução de Robert e por sua tirania contra o povo de Batanga. Sebastião se espanta com o pedido de Virgínia para convocar um cangaceiro para atacar o ateliê de Lúcia. Graça sonda Caetana a respeito de Ana Maria.
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0: Sensacional.
1: Aninha, muito obrigado, viu?
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0: Victor Clay, o melhor do pop nacional, o Sol. Depois do intervalo tem muito mais músicas do jeito que você gosta.
1: 8:48.
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6: 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Ouçam agora o resumo da novela da Rede Globo.
7: Quarta, 10 de junho, na novela Coração Acelerado. Nayane finge estar junto a Raul, a João Raul, melhor dizendo, em sua festa, e o cantor se incomoda. Eduarda sofre com seus sentimentos por Leandro. Palhares e Sinara ficam juntos de novo. Ronen se declara para Zilá e afirma que não quer perdê-la. E Janete ajuda Laurzinho. Malvino agrada a Genor e Laurinha também aprova. Valmir garante a Laor que sabe se cuidar.
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6: Daqui a pouco tem mais resumo de novelas.
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1: É, hoje vai rolar um bololô, hein?
0: Bruninho e Davi, com Atitude 67.

0: Bruninho e Davi, Atitude 67 na programação. Gostou do pagodinho? Pra gente curtir e dançar muito aqui na rádio, viu? E aí, tá gostando? Tá curtindo? Fala pros seus amigos que todo dia a gente tá aqui sempre neste horário com o Jonatas Gonçalves, só tocando musicão pra gente curtir, dançar, recordar e relembrar os velhos tempos também, tá bom? Depois do intervalo tem mais.
1: 9:08.
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4: Quarta, 10 de junho, hoje na novela Quem Ama Cuida. Adriana e Pilar discutem. Pedro sugere a Kleber que se afaste do caso de Adriana. Dora teme que o caso de Adriana distancie Ademir de Pedro. Adriana e Otoniel se preocupam com o estado de saúde de Elisa. Esse foi o resumo de hoje. Amanhã tem mais.
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0: Marcos e Belucci.
1: De manhã.
0: Uma das vozes mais lindas do Brasil. E aí, tá cantando junto com a gente? Gostoso, hein? Depois do intervalo tem muito mais músicas pra gente curtir, pra gente se apaixonar e, claro, recordar e relembrar os bons e velhos tempos.
2: 9:27.
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11: 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Você é de Garnado, São Paulo, bebê.

0: barulho pra Diego Arnaldo, vá.
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1: Tá no ar a edição do Sequência Especial do Ouvinte, hoje trazendo três músicas nacionais das antigas, músicas inesquecíveis de artistas prediletos, aquelas canções renomadas que marcaram a época, que marcaram a história e marcaram a vida de muita gente. Muito prazer em fazer parte do seu dia a dia. Por aqui tem Jonatas Gonçalves. Muito prazer em estar aqui com você, viu? Tá começando Seleção Musical do Ouvinte. Eu vou tocar um pedacinho de três músicas. Aquela que você mais gostar, corre e vota no WhatsApp. Se ela for a mais pedida, te prometo que ela toca inteira no próximo bloco. Combinado? Vamos começar então? Bora!
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1: Sucesso das antigas. Adriana Calcanhoto, Eu Fico Assim Sem Você. Você lembra dessa? Uma vozinha bem calma e um tom maravilhoso.

0: próxima Next Music.
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0: Essa daqui é aquele pagodinho lá dos anos 90, na época de muitos, na adolescência, na juventude, né? Adriana e a rapaziada.
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0: No fim da noite. Isso aqui é a segunda opção, tá?
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0: Se você gostar, vota.
3: Não.

0: Essa música é indiscutivelmente belíssima. Adriana e a rapaziada, No Fim da Noite.
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0: Ó, pra gente cantar essa música junto, você tem que votar aqui no WhatsApp, viu? Se ela for a mais pedida, ela vai tocar inteira no próximo bloco. Próxima.
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0: Sabe aquela cantora que só pela voz você já sabe quem é? Alcione. Você me vira a cabeça. Essa é a terceira e última. Se gostar, vota que ela toca no próximo bloco, tá?

0: Sucesso das antigas, na terceira e última opção do Seleção Musical do Ouvinte de hoje. Das antigas, Alcione. Isso aqui é samba raiz, hein? Você me vira a cabeça. E aí, gostou? Vota nela, viu?
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0: Ouvimos na edição do Seleção Musical do Ouvinte de hoje três músicas nacionais das antigas, lá dos anos 90. Primeira música, Adriana Calcanhoto, Fico Assim Sem Você. Segunda música, Adriana e a Rapaziada, Fim da Noite. E a terceira e última de Alcione, Você Me Vira a Cabeça. Uma das três vai tocar inteira, capricha no voto, porque depois do intervalo, uma das três vai tocar inteira, viu? Tá valendo!
3: 9 horas e 45 minutos.
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6: ANAC e Viracopos viram história de conflitos e ações judiciais desde 2014. A concessão faz parte da preparação para a Copa do Mundo, que enfrentou frustração de receitas e passou por um pedido de devolução. A relação entre a concessionária de Viracopos, a Aeroportos Brasil e a ANAC, Agência Nacional de Aviação Civil, tem um longo histórico de conflitos judiciais, aplicação de multas, arbitragens e muitos confrontos em busca de uma equação para MEN, para com certeza manter os serviços aeroportuários e também o equilíbrio financeiro do contrato. O aeroporto de Campinas fez parte do primeiro grande lote de concessão do setor aeroportuário do Brasil em 2011, ao lado dos terminais de Guarulhos e também Brasília. Vale ressaltar que a concessão fez parte de um esforço voltado à organização no Brasil na Copa do Mundo de 2014.
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11: 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Bom dia! 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
13: E a vencedora, Adriana e a rapaziada, Fim da Noite.

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1: 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E Samuel com Gustavo Lima. Homem chora sim, vamos curtir.

0: claro que chora. Chora sim, do Ed Brito e Samuel com Gustavo Lima, nesta programação gostosa. Depois do intervalo tem muito mais músicas, pra você ter um bom gosto musical, fica na sintonia que a gente já se encontra, tá?
1: 10 horas e 7 minutos.
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4: Mendonça aguarda relatório da Polícia Federal sobre investigação de fraude do INSS. Relator do caso do STF quer atualização detalhada após troca de delegado responsável pelo inquérito que menciona Lulinha. O ministro André Mendonça, do Supremo Tribunal Federal, aguarda receber os próximos dias um relatório detalhado da Polícia Federal sobre o andamento das investigações dos descontos irregulares de aposentados e pensionistas do INSS, incluindo informações sobre quebras de sigilo, como a da empresária Roberta, amiga do Fábio Luiz Lula da Silva, o Lulinha, que é citada no caso.
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A gente sempre tem um modão daquele das antigas, né? Dos cantores de Agenda Rabiscada. Não posso ouvir essa música, Cleiton e Camargo. Tão gostoso curtir um som assim nos dias de hoje, hein? Tudo de bom pra você na audiência.

0: a melhor música no seu dia a dia. Cleiton e Camargo, lá das antigas. Um sertanejo de classe conhecido. Não posso ouvir essa música. Depois do intervalo, a gente continua com mais músicas do jeito que você gosta de ouvir.
1: 10 horas e 28 minutos.
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3: ONS aciona a operação emergencial para evitar apagão por excesso de energia. Plano é inédito e foi aprovado pela Agência Nacional de Energia Elétrica com o objetivo de evitar desequilíbrios do sistema. O Operador Nacional do Sistema Elétrico informou que encerrou o plano emergencial de gestão de excedentes na rede de distribuição. De acordo com o órgão, foi solicitado aos distribuidores o gerenciamento de 1.000 megawatts entre 10 e 14 horas desse último domingo.
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8: Produto com defeito. O consumidor tem direito de escolher se quer trocar, receber o dinheiro de volta ou pedir um abatimento caso compre algum produto com defeito, conforme determina o artigo 18, parágrafo 1º, incisos 1, 2 e 3 do Código de Defesa do Consumidor. Entretanto, conforme manda o mesmo código, o consumidor deve antes dar a oportunidade ao fabricante ou fornecedor de sanar o problema, no prazo de 30 dias. Somente após esse período é que se pode exigir a troca ou devolução do valor pago pela mercadoria.
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1: Bom dia! Vamos embarcar numa viagem musical direto para os anos dourados. Hits, clássicos e aquela vibe que só o tempo traz. Está no ar no Adrenalina, o painel Flashback.

uma das vozes mais marcantes do MPB nacional. Vanessa da Mata. Ai, ai, ai, ai, ai.

0: Vanessa da Mata, ai, ai, ai, ai, ai, fechando esse bloco da programação. E aí, tá gostando? Tá curtindo? Compartilha pros seus amigos que a gente tá aqui todo dia, sempre neste mesmo horário, com músicas escolhidas a dedo do jeito que todo mundo gosta. A gente vai pra um break. Pra você que tem um bom gosto musical, fica na sintonia, que a gente tem mais uma sequência no próximo bloco.
1: 10 horas e 48 minutos.
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5: Mulher morre após gravar vídeo sobre falta de atendimento em UPA de Minas Gerais. A família de Brenda Larissa Maia, suspeita de negligência médica em Ribeirão das Neves. O vídeo gravado pela mulher mostra consultórios vazios. Uma mulher de 32 anos morreu no último domingo, dia 7, na UPA, unidade de pronto atendimento de Justinópolis, em Ribeirão das Neves, Minas Gerais. Após registrar um vídeo relatando problema no atendimento, familiares da mulher identificada como Brenda Larissa Maia suspeitam de negligência médica. De acordo com o boletim de ocorrência, Brenda era portadora de fibromialgia e cardiopatia e teria dado entrada na UPA no início da tarde de sábado, após sentir fortes dores no peito. Por volta de 1h30 de domingo, a mulher enviou vídeos à família mostrando diversos consultórios vazios, sem médico para atendimento.
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10: Produto com defeito. 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
1: Dez horas e 52 minutos.
11: Oi.

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2: E hoje nós vamos se emocionar com uma das duplas mais apaixonadas pelo brasileiro, Zezé de Camargo e Luciano. É o História do Artista de hoje, contando um pouco da dupla Zezé de Camargo.
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2: Zezé de Camargo e Luciano são uma famosa dupla sertaneja brasileira formada pelos irmãos Zezé de Camargo, nome verdadeiro Mirosmar José de Camargo, e Luciano Camargo, nome verdadeiro Welson David de Camargo. Eles nasceram em Piracicaba, interior de São Paulo, e cresceram em uma família humilde com uma forte ligação com a música. A carreira da dupla começou no início dos anos de 1990. Inicialmente, Zezé de Camargo tentou seguir carreira solo, mas a parceria com o irmão Luciano deu certo e se tornou um fenômeno. Seu estilo musical, que mistura sertanejo com outros ritmos, conquistou um grande público, principalmente nas décadas de 1990 e 2000. O grande sucesso da dupla veio com o lançamento do álbum de Zezé de Camargo e Luciano em 1995, que trouxe hits como É o Amor, que se tornou um marco na música sertaneja e catapultou os irmãos para a fama nacional. Esse sucesso foi seguido por outros álbuns e hits, consolidando-os como um dos maiores nomes do gênero. Zezé de Camargo e Luciano se destacaram por suas baladas românticas e pelo seu estilo carismático e envolvente nas apresentações. Ao longo dos anos, tiveram altos e baixos em sua carreira, com separações temporárias e reconciliações. A relação de irmãos também foi marcada por momentos de desgaste e reconciliação, mas sempre voltaram a se unir para agradar seus fãs. Além da carreira musical, Zezé de Camargo também é conhecido por sua atuação como empresário e por suas aparições na mídia, especialmente após o lançamento do filme Os Dois Filhos de Francisco em 2005. A longa-metragem contou a história da dupla e os desafios enfrentados pela família Camargo para alcançar o sucesso. O filme foi um grande sucesso de público e crítica, aumentando ainda mais a popularidade da dupla. A trajetória de Zezé de Camargo e Luciano é marcada por muitas conquistas, mas também por desafios pessoais e profissionais, como os irmãos se mantendo como uma das duplas sertanejas mais queridas do Brasil e são ouvidos até hoje em diversas plataformas e em milhares de rádios também. Então vamos conferir sucessos da dupla Zezé de Camargo e Luciano.
1: Estou.

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0: Goiânia.
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0: Coisa boa.
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0: Lindo
1: projeto
0: demais,
1: novo,
0: né?
1: No Brasil, né?
0: Velho do céu.
1: Falar em velho do céu, queria chamar aqui pro palco os nossos amigos Fabrício e Henrique. Cadê as meninas?
0: Chega, mano.
1: Show de bola, agora nós voltamos, gente. Som. Beijo.
0: Bora.
1: Até daqui a pouco.
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0: Valeu, Goiânia!
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0: Coisa boa!
1: Véio do céu, quero agradecer a Prefeitura de Goiânia, todo mundo aí, Mabel e toda a rapaziada, por esse projeto, véio do céu!
0: Lindo
1: projeto
0: demais,
1: novo,
0: né?
1: No Brasil, né?
0: Véio do céu.
1: Falar em véio do céu, eu queria chamar aqui pro palco os nossos amigos Fabrício e Henrique, cadê as meninas?
0: Chega, mano!
1: Show de bola, agora nós voltamos, gente, som. Beijo!
0: Valinha.
1: Até daqui a pouco.
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1: Os aplausos de vocês pra essa voz potente.
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1: Opa, estamos chegando com mais um programa Linha do Tempo. Eu sou o BJ e é um prazer, uma alegria imensa estar com você e ter a sua audiência onde quer que você esteja. Obrigado, viu, pela sua companhia, pela sua sintonia. Vamos começar o programa de hoje? Já tá tudo pronto aí? Então vamos com as primeiras músicas no programa Linha do Tempo de hoje.
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6: Uma hora e 9 minutos.
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1: Estamos de volta com o programa 120 minutos pra gente fazer aquela viagem gostosa no túnel do tempo da boa música.

0: 120 minutos.
1: De vez em quando eu vou um pouquinho lá na frente. Algumas músicas mais novas, outras mais antigas. Mas não vou deixar de fazer essa coisa que é a gente falar de amor, por mais simples que seja.

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1: Boa tarde, minha gente linda. Eu sou a Ellen Palacios e já estou por aqui. Começa agora o seu Show da Tarde.

0: Mumu, sabe o fundo do poço?
1: Eu já fui lá, Suel, eu sei que é isso. Maravilhoso.
0: Mumuzinho!
1: Bate palma aí!
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3: 2:23.
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0: Oi, meus amores! Quero mandar um alô cheio de carinho para quem tá ouvindo o Show da Tarde, no FM, no site e também pelo nosso app. Vocês são a alma dessa programação. Obrigada pela audiência!
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2: 2:44.
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0: Pode bater palma e fazer barulho, Brasília!
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0: Mais uma inédita pra gente cantar juntinho! Aqui no Misturadinho 3! Os apaixonados, hein?

0: Ô Libertador!
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0: E aí, deixou ela?
1: Deixei, foi
2: intervalinho quieto. 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
5: 3:06.
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0: Segura aí rapidinho, que eu já volto com mais Show da Tarde.
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2: 3 horas e 29 minutos.
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2: O Brasil todo tá ouvindo. E aqui, você escolhe. Primeira música do Seleção Musical do Ouvinte.
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2: Música 1 já foi. Agora é a vez da música 2. E aí, qual tá melhor até agora? Bora pra disputa!

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2: Tá quase decidido. Vamos ouvir a terceira música e você já pode mandar sua escolha pelo WhatsApp.

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1: Primeira, segunda e terceira música já passaram. Manda sua escolha. 1, 2 ou 3.
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3: 3:54.
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0: Você está ouvindo o som que embala as melhores tardes. Comigo, Ellen Palacios, a loira charmosa do rádio. Um beijão pra você na sintonia.
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3: 4 horas e 19 minutos.
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3: 4 horas e 42 minutos.
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Voltamos! E voltamos com tudo! Segue com a gente no Show da Tarde, porque a vibe aqui não para!

0: Linda!
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3: Eu acho que escondidinho é mais gostoso. Não sei você, mas se liga aí.

0: Obrigada pela sua audiência, pelo carinho e pela companhia. Eu volto na próxima tarde com muito mais pra você.
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3: Marcos Pigossi volta à Globo após 8 anos no thriller erótico Clube Renaudê. Bem, para você que tá ligado, 8 anos após decidir sair da Globo e se afastar das novelas, Marco Pigossi acertou um novo trabalho na empresa. O ator está escalado para Clube Renaudê, um thriller, aliás, erótico, produzido para o Globoplay e baseado no livro Mansão Renaudê, da escritora Sue. Vale ainda ressaltar também que as informações são da coluna Play do jornal O Globo e a série será protagonizada por Giovanna Cordeiro e Vitor Sampaio, que interpretarão Leandra e Augusto.
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9: Salve, galera! Tá tudo certo? Tudo tranquilo e favorável. Tamo começando mais um programa Fim de Tarde, na melhor programação do seu rádio. A partir de agora, a gente começa a desfilar só as campeãs do nosso dia, viu? Só passa por aqui as mais pedidas. Você que mandou zap, você que ligou pra rádio, você que pediu a sua música durante todo esse dia maravilhoso, esse dia lindo. Confere comigo. Eu sou o Ramos Neto, muito prazer. E a partir de agora, está no ar o Fim de Tarde, só o filé da nossa programação.

0: Esse é o Fim de Tarde, o programa mais ouvido, mais agradável de todo fim de tarde pra você. A gente só toca as campeãs, as mais pedidas do dia. E a gente continua já já.
1: 5 horas e 24 minutos.
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3: Bastidores. Muricy Ramalho é contratado pelo SBT como comentarista da Copa do Mundo. O SBT fechou com Muricy Ramalho para reforçar a equipe de comentarista na Copa do Mundo de 2026. O ex-treinador multicampeão vai participar das transmissões dos jogos da seleção brasileira no torneio em uma ampla. O time escalado também pela emissora para disputar audiência com a Globo e a Cazé TV durante o Mundial. O SBT já havia montado uma equipe totalmente robusta, né, para a cobertura da Copa do Mundo, inclusive com ele Galvão Bueno, Thiago Leifert, dentre outros aí, todos vão participar das repercussões e narrações das partidas.
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0: Seu fim de tarde fica muito mais gostoso aqui com a gente. Só tocando o filé mignon da nossa programação, as mais pedidas. Vamos seguindo com o nosso fim de tarde.

0: Esse é o Fim de Tarde fazendo companhia pra você no trabalho, no trânsito, indo pra casa ou indo pro trabalho. Você tá curtindo só as mais pedidas de hoje aqui da nossa programação e a gente continua já já. A gente volta daqui a pouquinho.
1: 5 horas e 44 minutos.
2: Bastidores. Neta de Carlos Alberto rebate versão de ex-fazenda. Não menti em nada. Bom, Bruna Furlan de Nóbrega voltou a se pronunciar sobre o fim do seu relacionamento com Guilherme Vieira após o ex-namorado rebater as acusações de traição feita, inclusive por ela, no último final de semana. Em remissão de um câncer de mama, a neta de Carlos Alberto de Nóbrega afirmou que não mentiu sobre o que viveu e classificou o ator como um homem covarde. A influenciadora também disse que pretende encerrar o assunto de forma definitiva. Segundo ela, as provas das supostas traições já circulam nas redes sociais e o pronunciamento do ex-fazenda apenas reforçou sua versão dos fatos.
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8: Uma real expressão de amor em palavras pode ficar melhor com notas de real. O pregador John Wesley, ao saber de um homem chamado Tony que estava muito doente, lhe escreveu as seguintes palavras: Caríssimo irmão Tony, suplico a Deus que logo você esteja bem. Quero ainda lhe deixar as palavras do Salmo 37:3: Confia no Senhor e faz o bem. Habitarás na terra e verdadeiramente serás alimentado. Juntamente com a carta, Wesley mandou uma nota de 5 libras. Tony então respondeu: Caro Sr. Wesley, tenho me impressionado muitas vezes com a beleza do versículo que mencionou, mas é a primeira vez que vejo sobre ele uma nota tão explicativa. É muito fácil dar apenas um sinto muito de presente a um necessitado. Porém, se o amor e preocupação for apenas de palavras e lábios, nada valerá. É preciso ação. Deus não apenas disse que nos ama, mas agiu nos dando o seu precioso filho. É importante dar a um necessitado uma nota real de solidariedade, mas também uma ou mais notas de real como prova de uma verdadeira preocupação.

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2: Voltando com o nosso programa que toca aquelas que você pediu durante todo o dia, as mais pedidas. Esse é o Fim de Tarde.

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Muito sucesso a partir de agora, comigo, Nando Pinheiro. Aumenta o volume! Começando Bandas e Companhia, com o melhor das bandas do Sul. Obrigado por sua audiência. Fica comigo, não sai dessa frequência, não sai dessa sintonia, porque eu te prometo que a partir de agora será só as melhores. 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

0: legal saber que você está na melhor programação do seu rádio. Fica ligado que daqui a pouco tem mais bandas e companhia pra você que se liga nessa rádio. É já já, hein? Não sai da frequência. 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
2: 6:22.
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0: Estou de volta aqui com Bandas e Companhia, tocando o que há de melhor para você. Vamos de música.
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0: Somente as melhores. Fica ligado que daqui a pouco eu volto com muito mais sucessos aqui. Banda e Companhia.
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2: 6:37.
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7: Opa, tamo de volta pra mais sucessos aqui pra você. Músicas de bandas, o que há de melhor no mundo da música, no sul do Brasil. Essa cultura rica, bandas e companhia. Vamos já dar início à nossa próxima sequência, confira aí.

0: Bonito, obrigado!
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2: Somente as melhores. Fica ligado que daqui a pouco eu volto com muito mais sucessos aqui. Banda e Companhia.
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4: 6:55.
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2: Bandas e Companhia tocando o que há de melhor pra você. De volta aqui, Nando Pinheiro. Vem que tem músicas de bandas, vem que tem as melhores da regionalidade do sul do Brasil. Bandas e Companhia, vamos conferir as próximas músicas.

0: aí, tá gostando da nossa programação? Espero que sim, ó. Daqui a pouco eu estou de volta com mais Bandas e Companhia. Não saia daí! 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
1: 7:12.
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4: Bandas e Companhia, tocando o que há de melhor pra você. De volta aqui, Nando Pinheiro. Vem que tem músicas de bandas, vem que tem as melhores da regionalidade do sul do Brasil. Bandas e Companhia, vamos conferir as próximas músicas.

0: curtindo a nossa programação, Bandas e Companhia, com a apresentação de Nando Pinheiro. Deixa eu tomar uma aguinha ali, é coisa rápida. Daqui a pouco eu volto trazendo só as melhores. Bandas e Companhia. 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
1: 7:31.
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0: É muito bom ter você na sua rádio preferida. Bandas e Companhia, com a apresentação de Nando Pinheiro. Aumenta o volume porque tem mais, tem muito mais sucessos pra você.
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0: legal saber que você está na melhor programação do seu rádio. Fica ligado que daqui a pouco tem mais bandas e companhia para você que se liga nessa rádio. É já já, hein? Não sai da frequência. 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
1: 7:50.
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0: Opa, tamo de volta pra mais sucessos aqui pra você. Músicas de bandas. O que há de melhor no mundo da música? No sul do Brasil, essa cultura rica, bandas e companhia. Vamos já dar início à nossa próxima sequência, confira aí.

0: Chegamos ao final de mais uma edição de Bandas e Companhia comigo, Nando Pinheiro. Fica ligado que na próxima edição tem muito mais para cada um de vocês. Um abraço! 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
1: 8:08.
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Muito sucesso a partir de agora, comigo, Nando Pinheiro. Aumenta o volume! Começando Bandas e Companhia, com o melhor das bandas do Sul. Obrigado por sua audiência. Fica comigo, não sai dessa frequência, não sai dessa sintonia, porque eu te prometo que a partir de agora será só as melhores. 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

0: legal saber que você está na melhor programação do seu rádio. Fica ligado que daqui a pouco tem mais bandas e companhia para você que se liga nessa rádio. É já já, hein? Não sai da frequência. 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
1: 8:29.
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0: Estou de volta aqui com Bandas e Companhia, tocando o que há de melhor para você. Vamos de música.
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0: Somente as melhores. Fica ligado que daqui a pouco eu volto com muito mais sucessos aqui. 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
1: 8:45.
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7: Opa, tamo de volta pra mais sucessos aqui pra você. Músicas de bandas, o que há de melhor no mundo da música, no sul do Brasil. Essa cultura rica, bandas e companhia. Vamos já dar início à nossa próxima sequência, confira aí. 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